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0: 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Bom dia. São 3 horas. 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
0: 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Bom dia. São 4 horas.
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3: 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Bom dia. São 5 horas.
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6: 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São 10 horas.
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Ora, bom dia, já cá estamos para mais uma grande emissão na sua Rádio Antena Livre. Vamos ficar até às 13 com José Carvalho, Sintonia Livre, onde a rádio é você.

É isso aí que estamos tão bem neste cantinho dos 89.6 FM, cheios de energia para começar mais uma grande emissão neste dia 30 de maio 2026. Seja bem-vindo a mais uma enorme emissão onde vai estar a música, vão estar os melhores ouvintes do mundo.

Olha, é com muita dança e muita alegria que começamos esta emissão para este dia 30 de maio, é o dia 150 do ano, faltam 215 dias para acabar este ano de 2026. O dia 30 de maio que é assinalado por acontecimentos históricos marcantes, como por exemplo a morte de Joana d'Arc e as datas comemorativas dedicadas à saúde e às profissões. 1431, neste mesmo dia, Joana d'Arc, heroína e santa francesa, era queimada viva na fogueira em Rouen, aos 19 anos. Em 1672, nascia Pedro o Grande, czar da Rússia, que implementou vastas reformas para modernizar o país. E em 1850, neste mesmo ano, nascia em Portugal Sebastião de Magalhães Lima, uma figura republicana, jornalista, escritor e maçom. Hoje é o dia da saúde digestiva, que é criado para consciencializar a população sobre a prevenção e o tratamento de doenças do trato gastrointestinal, e também é o dia do geólogo. É verdade, hoje o dia é marcado por ser o dia do geólogo, com uma celebração profissional com o foco na importância do estudo da terra e dos seus recursos. Em 2004, neste dia, era inaugurada a ponte de Santa Isabel em Coimbra, e em 2024, Donald Trump torna-se o primeiro ex-presidente dos Estados Unidos condenado criminalmente. Em Portugal, hoje é o Dia Nacional da Prevenção do Cancro Cutâneo. Atenção ao sol, aos raios ultravioletas, ao UV bastante elevado. Há que proteger a nossa pele no dia de hoje e sempre. 89.6 Antena Livre. Olhe que bem que estamos aqui ao recuar aos anos 60. Apanhar um ventinho naquele descapotável pelas estradas do nosso país. Serra da Estrela, grandes paisagens, aí está. A recordação dos anos 60 aqui no início de emissão da sua rádio. Seja bem-vindo.

Olha o que é que nós vamos ter nesta manhã de sábado aqui na sua emissão de Sintonia Livre. Olha, vamos ter dentro de minutos as boas sugestões que a Daniela Oliveira nos traz sempre aqui de manhã, logo no início. Vamos ter ainda bons motivos para estar connosco nesta manhã. Olha, por exemplo, a partir das 11 horas vamos estar à conversa com o Pedro Amaral, do Departamento Comercial, Marketing e Enoturismo da Adega Cooperativa de Vila Nova de Tades, e também do seu anólogo Pedro Pereira, onde vamos fazer aqui uma retrospectiva do que tem sido a vida da Adega Cooperativa de Vila Nova de Tades e, sobretudo, retratar aqui o que vai acontecer com um sunset que vai acontecer na Adega no dia 6 de junho. É verdade, vamos falar aqui de um sunset com estas músicas que nós aqui iniciámos esta emissão, até são bem sintomáticas de um sunset que agora, mais que nunca, estão e vão estar na moda, porque o tempo também começa a aquecer. Depois, a partir das 12 horas, vamos estar à conversa com o Paulo Gomes, o presidente da Escola de Desporto de Gouveia, porque estão a decorrer torneios da Escola de Desporto de Gouveia, a Escola de Desporto Gouveia, que se dedica à formação dos mais jovens, e vamos falar aqui do que está a ser preparado e o que está a acontecer, ainda a propósito do grande torneio Cidade Gouveia, que já vai na 28ª edição, e acontecer lá também para o dia 6 de junho. Mas isso são novidades que o Paulo Gomes nos vai trazer depois das 12. Para já dizer que está um tempo maravilhoso de primavera, mas que de facto já tem grandes temperaturas de mesmo de sabor a verão. E quando falamos de recuar no tempo para ouvir grandes músicas dos anos 60, e nos perguntam que idade tens? Ah, sou da década de 60. A década de 60 é sempre um sintomático para ouvirmos os Beatles. Olha, por exemplo, aqui é um grande tema com a orquestra, uma grande orquestra, Cinematic Symphony, que

0: Dizer que esta música em viagem sabe tão bem. Abrir um bocadinho a janela, respirar o ar puro e voltar atrás no tempo sabe tão bem. Aqui é a sua rádio, a rádio de grandes músicas que nós lhe damos todos os dias. Porque todos os dias é o dia de ouvir a sua Antena Livre 89.6. Olhe, vamos saber, afinal de contas, como é que vai estar o tempo no dia de hoje, até porque se prevê que vai estar bom.
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0: Olha, isso mesmo, vamos saber como é que vai estar o tempo para o dia de hoje. Atenção que o céu vai estar pouco nublado ao limpo, apresentando-se geralmente muito nublado no litoral norte e centro, até o final da manhã, podendo ainda essa nubosidade persistir em alguns locais do litoral centro ao longo do dia. O vento vai ser fraco a moderado do quadrante oeste, sendo de norte, noroeste e por vezes forte na faixa costeira ocidental, e nas serras do litoral centro, em especial a partir da tarde. Possibilidade de formação de neblina ou nevoeiro matinal em alguns locais do litoral norte e centro. Há uma subida da temperatura no Algarve, em especial da máxima e no Sotavento. Quanto amanhã, olha, as temperaturas também vão continuar iguais. É um pouco nublado ao limpo, que vai estar geralmente nublado no litoral norte e centro até meio da manhã. Portanto, se pensar ir até à praia, por exemplo, vamos ter nevoeiro. As temperaturas para hoje. A Torre lá acima vai estar fresco, mas mesmo assim não muito fresco. Vai a Torre ter uma temperatura máxima de 20 graus. Penhas Douradas 24, 25 para Coimbra, 26 para Ceia, 27 para Gouveia, Oliveira do Hospital e Mortágua. Viseu, Fornos de Algodres, Mangualde, Aguarda e Tondela vão registrar uma máxima de 28 graus. Nelas vai atingir uma máxima de 29, enquanto Manteigas e Penalva do Castelo vão atingir 30 graus. São estas as temperaturas e também a previsão para este fim de semana, que se prevê com calor e altura para se refrescar. E já que hoje é o dia de nos cuidarmos a nível de pele, um bom protetor solar também faz jeito.

Olha que é verdade, quanto mais ouvimos, mais gostamos. E olha, por exemplo, a música que por aqui passa também é bem jeitosa, não é? São jeitosos como os nossos ouvintes que estão aqui connosco nesta manhã de sábado. Dentro de breves minutos vamos saber as sugestões do fim de semana com Daniel Oliveira.

0: Ora, muito bem, vamos então às nossas sugestões de fim de semana com Daniela Oliveira.
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0: E comigo está a Daniela Oliveira. Muito bom dia, Daniela. Espero que a semana tenha passado da melhor maneira. E depois de uma caminhada no passado fim de semana, este fim de semana não há caminhadas, ou há?
2: É verdade. Sim, este fim de semana há caminhadas, mas hoje estamos a falar... eu estou parada.
0: Mais tranquila.
2: Mais tranquila, conversámos ainda mente, mas hoje vai ser um bocadinho mais fácil.
0: Ora bem, sem dúvida nenhuma, porque não dá muito jeito de caminhar, não é?
2: Pois,
0: e estar a falar ao mesmo tempo.
2: Não foi fácil.
0: Olha, com este calor não era fácil, de facto, estarmos a falar e a caminhar ao mesmo tempo.
2: Pois,
0: abafávamos.
2: É verdade. Então, se calhar começávamos por partilhar com os ouvintes da Antena Livre o que temos para este fim de semana.
0: Ora, vamos lá.
2: E eu começava já hoje pela programação do Teatro Cine. Nós estamos em altura de celebrar o Dia da Família, o Dia da Criança, e portanto hoje às 16h no Teatro Cine há um espetáculo que se chama Guerra e Paz e que é gratuito, aberto a todas as famílias, a crianças e adultos, e é especificamente direcionado para crianças. E, portanto, é uma peça que tem o texto da Capicua, da artista Capicua, da Cátia Pinheiro e do José Nunes. E, portanto, eu estou muito, muito curiosa. É uma pecinha curta, de 45 minutos, e eu acho que vai ser muito interessante. Portanto, convido todas as famílias e crianças a juntarem-se a esta peça. Mas este fim de semana temos também uma estreia. A secção Serra a Fundo da Associação São Julião vai realizar pela primeira vez o seu Vintage Motorfest. E, portanto, provavelmente para quem já andou ali a pé na cidade, perto do Parque dos Belinhos, já deve ter percebido que está ali a haver alguma movimentação. Portanto, o Vintage Motorfest é um evento que engloba muitas coisas, tem exposição e venda de peças, também exposição de colecionadores, de colecionismo, tem um Street Food Festival e, portanto, acho que é uma oportunidade única e convidava todos a juntarem-se. Este evento abriu às 10 da manhã, portanto, agora por volta das 10 e meia estão a chegar os clubes participantes. Às 11 horas vai haver um espetáculo de show cooking protagonizado pelo Instituto de Gouveia e a partir do meio-dia abre o Festival Street Food. Portanto, quem quiser almoçar por ali, eu convidava todos a passarem lá, porque penso que deve ser muito interessante. Durante a tarde vai haver uma série de visitas ao Museu dos Bombeiros, ao Museu da Miniatura Automóvel. Às 16h há também uma atuação de bombos da Associação Julião. Às 17h há uma tertúlia e uma sessão de autógrafos com o António Pinto dos Santos, um piloto de rally. E depois às 18h a apresentação do livro de Joaquim Bem, A Grande Tour de Beto. E portanto, às 19h há aqui um sunset de caipirinhas e às 19h30 volta o Street Food Festival. Portanto, para hoje, de facto, estou muito expectante em relação a esta programação e acho que vai ser mesmo muito, muito interessante.
0: Sem dúvida, Daniela, desculpa interromper, mas isto claro. É a primeira vez que se realiza em Gouveia e aqui na região. É uma experiência nova do Serra a Fundo e esperamos que as pessoas adiram, para dizer que não já acontece claro. Nada em Gouveia, não é?
2: Claro, é verdade. E na verdade, estas associações, ou seja... Eu tenho acompanhado a logística e o trabalho deles e, de facto, o trabalho que eles têm e que tiveram até aqui para conseguir organizar este fim de semana e que vão ter durante este fim de semana, se nós não conseguirmos como comunidade dar essa resposta, passar, ver e participar, de facto é difícil para as associações sentirem motivação em continuar, mas eu acho que nós vamos todos conseguir dar essa resposta. É um evento muito interessante e acho que o conceito de ter também aqui um festival de street food associado é muito interessante e eu acho que nós devemos todos participar, para eles sentirem força e vontade de partir para uma segunda edição.
0: Exatamente, é isso mesmo.
2: E pronto, e depois este festival continua também amanhã, portanto, amanhã abre novamente às 10 da manhã, ao meio-dia continua com o festival de street food, às 3 e meia vai haver uma sessão de autógrafos com o piloto Rui Madeira e com o seu navegador Nuno Rodrigues da Silva. Às 4 horas uma conversa com o Marco Martins, o piloto, e depois às 4 e meia a atuação das nossas queridas greleiras do Arcozelo da Serra, e às 5 horas volta então o Sunset Caipirinhas e depois o evento encerra. Portanto, acho que é um dia mesmo em cheio, muito interessante, eu convidava todos a juntarem-se. Para o dia de hoje, dia 30, está a decorrer também a quinta EDG Cup Iniciados no Estádio Municipal de Gouveia, organizado pelas Escolas de Desporto de Gouveia, e portanto, para quem gosta de futebol, convidava também todos a passarem no Estádio Municipal. E depois, amanhã, domingo, o dia não é menos preenchido. Podemos logo de manhã caminhar, correr em Freixo e Figueiró com os Calhos Trail, a segunda edição organizada pelas Veredas da Estrela, em parceria com a Junta de Freguesia e com o município de Gouveia. E portanto, quem gosta destas atividades, mas também para quem gosta de caminhar, as paisagens serão certamente muito bonitas, a organização é muito dedicada e portanto os Calhos vão certamente ter muito mais edições. Mas também em Cativeles. Em Cativeles vai acontecer o quarto mercado da aldeia, que começa logo de manhã às 10 horas junto à Igreja Matriz de Cativeles, e portanto para quem estiver interessado, eu convidava também todos a participarem, sendo que às 15 horas o Rancho Folclórico de Nunes Pereira atuará neste quinto mercado da aldeia em Cativeles, organizado pelo Centro Recreativo Cativoense. Sendo que este mercado da aldeia está integrado nas comemorações do centenário do Centro Recreativo. Portanto, eles têm tido aqui ao longo do ano uma programação muito, muito interessante. E depois, seguindo também aqui, como já lhe tinha dito, esta lógica de celebrarmos o Dia da Criança e o Dia da Família, amanhã à tarde, às 3 horas, existe cinema infantil para os mais pequeninos, o Super Mario Galaxy, portanto, é uma programação especialmente dedicada para eles, e depois à noite os pais podem deixar as crianças com os avós e ir até ao cinema ver O Diabo Veste Prada às 9h30. Portanto, mais uma vez, temos aqui um fim de semana cheio de atividades, de comemorações, e acho que há para todos os gostos.
0: Daniela, de facto já são bastantes as sugestões que nos trazes. Olha, ontem decorreu de facto um movimento muito especial do Diabetes em Movimento. Pode-nos falar de como é que as coisas se passaram, se tens essa informação? Houve um bom feedback por todos aqueles que apareceram ali junto ao pavilhão Ex-Belino-Belino?
2: Sim, de facto, Gouveia organizou e acolheu o Encontro Distrital de Diabetes em Movimento. Recebeu este Encontro Distrital, que é uma iniciativa dedicada à atividade física, à saúde e ao bem-estar, direcionado para pessoas diabéticas. Este encontro é promovido pela ULS da Guarda, e portanto Gouveia teve a sorte de receber este encontro. De facto, penso que os participantes que vieram de várias zonas do distrito da Guarda estavam muito contentes com o programa. Ele começou-se às 10 horas ali no Parque da Esvelina, e depois seguiu-se um circuito de visitas guiadas pelo Centro Histórico de Gouveia, e passaram naturalmente em alguns pontos de interesse cultural, como o Museu Belmonte e o Museu da Miniatura Automóvel. Depois, pelo meio-dia, aconteceu uma aula de atividade física no Parque de Esbelino-Belino, dinamizada pelos professores de Educação Física do município de Gouveia, portanto puseram as pessoas todas a mexer, e depois, durante a parte da tarde, houve uma visita até ao Parque Ecológico, e pronto, e daquilo que nós conseguimos perceber. Nós fomos até à escola básica para almoçar com os participantes. Penso que estavam todos muito satisfeitos, que tinha sido um dia muito preenchido e muito interessante. E pronto, e de qualquer forma foi também um dia de partilha para pessoas que padecem de uma condição que não é limitadora, mas que carece de algum cuidado e, portanto, a atividade física e o bem-estar emocional e físico é sempre importante. E acho que isso foi conseguido.
0: Muito bem. Penso que a nível de sugestões estamos falados no dia de hoje. Vamos esperar por ti hoje 8 dias para trazer mais novidades, boas novidades. E espero que durante destas intervenções que tu tens tido aqui no programa, espero que as pessoas comecem a aderir e de facto nos ouçam com mais atenção para que depois possam também aproveitar este bom tempo que faz. E porque falamos em bom tempo, hoje é o Dia Nacional da Prevenção do Cancro Cutâneo, aproveito para mais uma vez, já o fiz aqui, se protegerem, porque de facto são muitos casos anualmente que vão acontecendo com o cancro cutâneo, com o cancro da pele. Portanto, claro, protejam-se, porque o ambiente anda todo trocado.
2: Claro, é muito importante, sim, colocar protetor solar e sair de casa e participar em todas estas atividades, porque isso também é muito importante para o nosso bem-estar físico e emocional.
0: Daniela, muito obrigado, estamos conversados. Até hoje 8 dias, se Deus quiser, cá estaremos.
2: Até. Bom fim de semana e bom
0: obrigado.
2: Semana
0: para si. Obrigado. Muito bem, as sugestões bem, bem, bem, bem agradáveis da Daniela Oliveira, que nos traz aqui na sua emissão da rádio.

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1: A música nova é de João Sol e Tiago Nogueira, este lenço. Quando o mundo aperta. 10 horas e 48 minutos, estamos com 21 graus, pelo menos aqui. Quando o mundo aperta e só queres respirar. A sua rádio todos os dias está consigo e já sabe que vamos estar aqui até muito próximo das 13 horas aqui na sua rádio Antena Livre.
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1: É mesmo assim que vamos uma vez mais ter a sua música portuguesa. Amália Rodrigues aqui numa nova versão de Gaivota. É um cover que trazemos aqui da Music Sounds.

0: E uma nova versão deste grande tema de Amália, que já não está entre nós. Olhe, estamos quase a finalizar esta primeira hora de emissão de Sintonia Livre. Estamos apenas a 4 minutinhos para o final. Já sabe que a partir das 11 horas vamos ter o espaço à conversa com, vamos falar de um sunset que vai ter lugar em Vila Nova de Tazem no próximo dia 6.
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0: É isso mesmo, e é bom estar todos os dias consigo nesta sua rádio de todos os dias. Atenção a todos aqueles que nos ouvem bem longe em www.896fm.pt, para o Pedro Caçador, para a Helena Germano, para a Glória Ferreira aqui em Gouveia e muito mais, muito mais, muito mais. É Shakira com este belé, esta noite é nuestra.

A Bela é que tem agora gravado ultimamente alguns temas musicais com Shakira. Aqui não quer dizer que não tenha estado bem com este Esta Noche Es Nuestra. E nós estamos a finalizar esta emissão de Sintonia Livre, a sua emissão de rádio, ao sábado entre as 10 e as 13.

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2: 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São 11 horas.
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1: Ora, que bem que estamos aqui na sua estação em 89.6 FM e ligados ao mundo em www.896fm.pt. Sejam bem-vindos a esta hora do meio, como eu chamo habitualmente, e começamos com a música, com este TV passo a passito de Amira Shaira e Nalis Ushai.

0: É a companhia da música portuguesa com a Agatha e a participação aqui deste tema dos Dama, com um êxito de Agatha, precisamente, de Agatha com este Sozinha. E nós vamos ao espaço à conversa com, vamos, já temos aqui o nosso convidado para conversarmos um bocadinho. Vamos estar à conversa com Pedro Amaral, um convidado responsável também pela parte de marketing da Adega Cooperativa de Vila Nova de Tazem. Era para estar Pedro Pereira, mas por motivos pessoais de última hora não vai estar presente, mas de qualquer forma temos Pedro Amaral que vai estar à conversa connosco já a seguir, mesmo agora.
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0: Ora, muito bem, então vamos falar aqui de um evento que vai acontecer muito próximo da... no dia 6 de junho, precisamente no dia 6 de junho, de um Sunset, é a segunda edição de um Sunset na Adega, que vai então acontecer nesse sábado. E comigo, para falarmos também um pouco da Adega Cooperativa de Vila Nova de Tagem, tem então Pedro Amaral, que desde já agradeço pela presença. E para quem ainda não conhece bem a Adega de Vila Nova de Tagem, que papel tem tido esta instituição na região, Pedro? Muito bom dia.
2: Olá, muito bom dia. Bom dia a todo o auditório da Antena Livre. Obrigado, Zé Carvalho, mais uma vez por esta oportunidade e também parabéns por este trabalho magnífico que ajuda também a dar a conhecer o que bem se faz aqui no nosso concelho, na nossa região. Bem, a nossa adega conta com 72 anos de existência, portanto, 72 anos com cerca de 200 cooperadores, isto num território de baixa densidade aqui no interior, penso que é um papel fundamental para manter vivo, digamos, a vitivinicultura, não é? Produzem-se vinhos, bons vinhos, e também dá trabalho a muita gente, portanto, a nível económico, a nível daquilo também que é o nosso património vitivinícola, é muito importante, e o papel que a Adega desenvolve, penso que é fundamental.
0: A Adega tem participado em vários concursos e também tem tido alguns prémios a nível de vinhos. O último prémio, qual foi, da Adega Cooperativa?
2: Bem, nós ao longo deste percurso de 72 anos temos muitos, não é? Muitos galardões. Nós sim tivemos um vinho premiado, um Tazem grande escolha, mas lá está, o nosso foco quando fazemos o vinho não é propriamente a pensar nesses prémios, porque são um bocadinho subjetivos, claro que são muito importantes. Uhum. Nós cada vez mais preocupamos em ter vinhos de alta qualidade, que respeitem o nosso terroir. E, acima de tudo, como costumo dizer a quem nos visita e nas provas que vou fazendo, o nosso objetivo principal é que em cada garrafa que se abre, em cada copo que se brinda, que as pessoas possam sentir que estão a beber o Dão. Mesmo numa prova cega, não, isto é Dão. Porque as características próprias do nosso terroir e que nós respeitamos muito, é isso que nós queremos ser, embaixadores da nossa região, claro, com muita qualidade, como é óbvio.
0: Olha, esta parte dos vinhos, e também quando falamos que o próprio clima está a mudar, a nível de produções, também se reflete. A Adega Cooperativa de Vila Nova de Tazem tem também sentido, com a mudança do clima, alguma quebra na produção, dificuldade até arranjar mão de obra para a apanha, por exemplo, das uvas? Como é que as coisas estão nesse sentido?
2: Sim, eu penso que algumas dessas questões são transversais, não só ao Dão, mas também não
0: a todas as regiões, claro.
2: E não só à nossa adega, como aos nossos parceiros, nossos colegas, por exemplo. Os desafios são cada vez maiores. Se calhar, eu recordo-me, eu tenho 42 anos, mas recordo-me de quando estava ainda na escola primária, ir com os meus pais fazer as vindimas, se calhar mais no final de setembro, e agora vindima-se um bocadinho mais cedo, não é? Uhum. Começa-se a falar um bocadinho no stress hídrico. Repara, por exemplo, estamos no mês de maio, a temperatura elevadíssima que está, eu por acaso não me lembro de haver assim uma temperatura tão elevada, alguma seca, portanto, acho que estes desafios estão a aparecer e nós temos de ter que arranjar, se calhar, soluções, estratégias cada vez mais para nos adaptarmos a estas condições naturais que nós não podemos fazer muito mais, a não ser, claro, nas medidas que devemos ter em proteger o nosso planeta, mas isso lá está, não é só de nós, é de todos, não é? Mas sim, nós vamos notando algumas diferenças. A questão da mão de obra.
0: Eu aqui introduzi a mão de obra porque com as alterações, e agora falaste no calor que se faz sentir agora neste mês de maio, sobretudo a partir da segunda quinzena, normalmente as vindimas eram feitas e serviam como uma atividade para as pessoas ganharem mais qualquer coisa a fazer as vindimas, claro. Como lá na apanha dos morangos. As pessoas tendo uma ocupação, as vindimar-se mais cedo, porque com este calor as videiras também se desenvolvem e vão fazendo o seu ciclo muito mais cedo. Haverá depois também alguma dificuldade em encontrar essas pessoas disponíveis, já que era sempre nessa altura que as vindimas apareciam. Há dificuldade de arranjar mão de obra para isso?
2: Eu acho que vai-se notando um bocadinho cada vez menos pessoal. Bem, se calhar a ser um bocadinho mais cedo, chegámos a um ponto, que seja na primeira semana de setembro, o pessoal mais jovem pode aproveitar antes de começar a escola ainda para ir ganhar uns trocos e para as vindimas. Mas falando um bocadinho de forma mais generalista, sim, acho que começa a saber cada vez mais também muita vindima mecanizada, não é? É algo que já se está a ver. Os grandes produtores já não têm só mão de obra manual, não é? Não é possível, temos de ter máquinas e, portanto, são os desafios que estão a aparecer e o agricultor, né, tem estado a adaptar e a tentar resolver essas situações da melhor maneira possível, onde inclui as máquinas, não é? Uhum. E hoje também já se começa a falar de um bocadinho na inteligência artificial, portanto, não sei bem qual será o caminho nos próximos anos, mas também acredito que a vitivinicultura, a enologia, é um caminho que na nossa região tem expressão e pode vir a ter mais, e penso que, a nível do pessoal mais jovem, não pensar só em ganhar uns trocos na vindima, mas se calhar seguir, digamos, esta área de trabalho, penso que poderá ser muito pertinente. Ora veja, imagine termos aqui um curso, por exemplo, de enologia, algo ligado à adega, por exemplo. Já viu a quantidade de produtores que temos aqui à volta? Ou seja, poderá dar origem a emprego garantido, um bocadinho antes, ter estágios profissionais, estágios curriculares. Sim. Portanto, é uma área que nós, eu acho, que deveríamos apostar cada vez mais, porque existe trabalho, felizmente, o Dão também está a crescer e penso que é uma boa oportunidade.
0: Este gosto que tu tens pela parte enóloga e também pelos vinhos apareceu como? Sei que dás formação, tem sentido que há pessoas interessadas em seguir esta área e sobretudo dedicar-se também aos vinhos?
2: Sim, bom, vamos lá ver. A minha formação base é turismo, o ramo de marketing. Depois, pronto.
0: Mas aqui aliado aos vinhos, não é?
2: Sim, depois tive uma passagem na área da hotelaria, onde estive a gerir um complexo turístico e comecei a sentir algum gosto pela área dos vinhos. Tive a oportunidade de estar num projeto durante 8 anos e agora estou aqui na adega de Vila Nova de Tazem e ao longo deste percurso fui também fazendo alguma formação na área do enoturismo. É verdade, estive também a dar algumas aulas ali de enogastronomia. Mas pronto, foi um bichinho que eu sempre tive, o gosto pelo vinho. Recordo-me de quando era miúdo, de fazer as vindimas com os meus pais, ajudar a fazer vinho com o meu avô. E depois a vida foi dando aqui algumas oportunidades, o vinho apareceu, lá está. Também esta região tem alguma empregabilidade nesta área, por isso que eu digo, é possível, na minha opinião, aumentar cada vez mais. E portanto, fui aperfeiçoando, fui ganhando gosto. E também no nosso dia-a-dia, quando nós lidamos com pessoas da área, no caso, por exemplo, com o enólogo Pedro Pereira, com esse vinho que não pôde vir, aprende-se todos os dias, não é? Claro. É um homem com 30 anos de casa e que todos os dias vai dando umas dicas e vamos fazendo provas de vinho. Vai-se tomando gosto, vamos visitando outros países e começar a provar outros vinhos, conhecer outras realidades, e lá está, vai-se tornando útil ou agradável e vamos melhorando e vamos tendo mais conhecimento ao longo dos anos.
0: A produção da Adega Vila Nova de Tazem tem vinhos de mercado internacional?
2: Sim, nós temos cerca de 20 referências distintas, estamos bem implementados em Portugal, nas ilhas, a nível internacional, estamos a abrir mercado, felizmente. As coisas, claro, não é como nós queremos, mas o caminho faz-se caminhando e, na minha opinião, conseguimos ter vinho para diferentes tipos de nicho de mercado, diferentes gostos. eu acho que cada vez mais importante isto, que é saber adequar o vinho que nós temos ou criar um vinho para um mercado específico. Porque aquilo que se vende, por exemplo, ou que se gosta de beber, imagine, sei lá, no Algarve, se calhar não é uma coisa que se gosta de beber no vinho. E, portanto, temos de saber adaptar as referências que temos para os diferentes tipos de mercado, para as diferentes gastronomias. É importante fazer esse trabalho de base.
0: Claro. Eu agora vou ser aqui um bocado provocador na pergunta que eu vou fazer ao Pedro. Temos várias regiões demarcadas de vinho, do Alentejo, do Dão, do Minho, e por aí fora, vinho da Madeira também, portanto há várias regiões demarcadas a nível de vinho. Quando se trata de uma região demarcada em que há várias cooperativas a produzir o vinho, há rivalidade entre os produtores ou estão todos juntos no sentido de criar uma sintonia perfeita para que o vinho do Dão seja um vinho cada vez melhor e não haver aqui alguma rivalidade entre aspas a nível de prémios, por exemplo, ou de não sei se me estou a fazer perceber, a nível de adegas, por exemplo. O objetivo é todos juntos e vamos promover ver o vinho do Dão todos juntos?
2: Claro que sim, eu acho que cada um faz o seu percurso, não é? Por exemplo, bom, cada adega tem os seus anos, tem o seu percurso, que não vamos agora dizer que nos vamos unir para ir para o mercado. Isso não acontece, mas se calhar até deveria acontecer. Mas acho que, regra geral, até quando nos encontramos nas feiras e que acabamos no final do dia por ir beber um copo todos juntos ou ir jantar todos juntos, acontece, por exemplo, vamos a Lisboa à feira, todos os anos em novembro, é um ponto de encontro e aproveitamos para cada um levar a sua garrafa, provar os vinhos, trocar umas impressões, e eu sinto muito orgulhoso quando um vizinho meu, um produtor, por assim dizer, sim, sim. É isso que eu estou a tentar transmitir, tem um galardão, porque se um está a ganhar, é a região que está a ganhar, claro. E todos juntos podemos dar um impulso cada vez maior. Há um projeto novo ligado mais ao enoturismo, que é o Dão às 5, onde a Adega Vila Nova também está, onde faz parte, e é uma união de produtores que estão a levar a cabo esta iniciativa. Portanto, penso que todos juntos estamos a fazer um trabalho bom, nota-se cada vez mais alguma projeção, as medalhas também vão aparecendo e, portanto, esperemos que o Dão consiga chegar ao lugar onde merece, que está a caminhar e está a crescer.
0: Olha, a nível do vinho do Dão, é um mercado que tem muita procura. Sei que neste momento penso que o Conselho de Gouveia em si está a ganhar, até não só pelos prémios que as respectivas adegas que fazem parte do Conselho de Gouveia têm ganho, mas é uma boa fase do vinho do Dão neste momento.
2: Eu sinto que, como eu disse há bocadinho, os produtores estão a fazer um excelente trabalho, a procura começa a ser maior. Este resultado de algum marketing, da nossa resiliência, do trabalho de muitos anos, está neste momento a começar a posicionar-se num patamar muito interessante, bastante reconhecimento, e portanto eu penso que podemos prever um futuro risonho. Já sabemos que se calhar a nível de quantidade as coisas não é como antigamente, porque hoje basta ler as estatísticas, analisarmos e verificamos que o consumo mundial está a baixar um bocadinho a nível geral. Na minha opinião pessoal, nada bem com a adega baixa também, houve uma certa altura alguma campanha um bocado contra o vinho, porque parece que o vinho fazia mal, mas as outras bebidas alcoólicas não faziam, que eu acho que é uma estupidez. Isso é a minha opinião pessoal, bem entendido. Claro. Agora, acho que não, acho que o vinho é cultura, o vinho é amizade, abrimos uma garrafa para celebrar, para degustar, para provar o que uma região tem de menor, para harmonizar com a comida. Se nós formos analisar também aquilo que é o lucro de um restaurante, o vinho tem uma grande importância também no restaurante, e portanto temos que olhar para o vinho desta maneira. E é como tudo na vida, se nós vemos agora 4 copos de vinho depois desta entrevista, quer dizer, qual é de ouvermos 4 de vinho, quer dizer, o efeito vai ser mau igual. Portanto,
0: é claro.
2: Temos que ver com moderação, temos que ver vinhos bons, e aqui no Dão não há vinhos maus.
0: E apreciar
2: mal.
0: O vinho, não é? E apreciar sobretudo o vinho. Olha, Pedro, de facto há também uma grande preocupação, e isto já é mais da tua área, do marketing, é as ações que se vão fazendo na adega de divulgação dos vinhos. E há um que estreou o ano passado, o Sunset na Adega, a primeira edição, parece que correu muito bem, é esta aposta agora este ano também nesta segunda edição. Há algo diferente nesta segunda edição? Foi um ensinamento a primeira e agora melhoramos mais as coisas e já, por exemplo, temos aqui uma novidade, é a participação também do município de Viseu neste Sunset que vai acontecer então no sábado 6 de junho.
2: Sim, é verdade. Pronto, o ano passado foi a primeira edição. Fizemos as coisas um bocadinho com mais calma, mais com a prata da casa. E tivemos 200 e muitas pessoas, não sei o número certo neste momento, já não me lembro. Mas pronto, para uma primeira edição acho que foi excelente. A adesão foi muito boa, tivemos feedback que vieram de N cidades distintas durante muito tempo a dar os parabéns e o pessoal gostou. Decidimos antecipar a data porque recordo-me que nós fizemos no Salveiro no dia 6 de julho. Na altura havia muitas festas populares, aconteceu por exemplo com o Festival da Água e muita gente, epá, temos que mudar a data. Nós tentámos colocar nesta data porque o tempo à partida estará bom, ainda não vai chocar com as festas, os santos populares. Andámos a tentar perceber aqui se havia já alguma festa marcada e não havia. Esta foi a nossa ideia para que não colidisse com nada, para que não queremos fazer concorrência e queremos que toda a gente esteja na claro, nossa adega.
0: Claro.
2: E pronto, a nível de novidades, efetivamente, este ano, dado pronto, que tivemos muita gente e sentimos a necessidade também de ter mais animação e conseguir ter gente com perfis diferentes, convidámos uma banda, que é uma banda muito conhecida pelo um perfil de música dos anos 80, 90, uma animação que vai estar garantida. E, portanto, este é um reforço aqui do nosso cartaz com uma banda convidada. E o resto é à semelhança daquilo que aconteceu no ano passado, quando temos aqui algumas associações locais, porque nós achamos e gostamos que seja uma festa de todos e para todos. É uma oportunidade também para quem vai colaborar connosco, no caso do Bombo Juvenil, do grupo de balé, da banda. As concertinas, infelizmente, este ano não vão poder estar, porque o rancho tem uma saída, mas nós gostamos que toda a população possa estar, fazer parte, não só para se divertir, apresentar aquilo que bom, tão bom que eles fazem.
0: Olha, eu noto que de facto há uma forte aposta nos artistas e grupos locais. Um dos pontos altos também será a prova dos vinhos, não é? Os vinhos que dão o destaque e dão importância a este evento, e aqui um bocadinho também da gastronomia, que com certeza também entrará, porque beber sem comer também.
2: É verdade, não dá.
0: Não dá. No, e nós temos excelentes produtos aqui na nossa região, da Serra da Estrela, que encaixam muito bem com o vinho do Dão, aliás, o ex-libris da região. Para aqueles, e sobretudo para os enófilos, há como é que as coisas vão decorrer? Esta prova dos vinhos, como é que vai ser feita?
2: Pá, então, como é que isto vai acontecer? Quem nos quiser visitar vai chegar à entrada. Por uma módica quantia de apenas 5€, vai ter direito a um kit. O kit tem um copo oficial, de alta qualidade, um bom copo, hein?
0: Um
2: depois
0: bom
2: vai
0: vidro,
2: levar
0: um
2: para
0: vidro.
2: Casa, isso mesmo. Uma bolsinha para poder guardar o seu copo durante o evento, e tem um cartão e terá direito a provar 3 vinhos à escolha de, se calhar, 80% dos vinhos que nós vendemos lá na nossa adega. Ou seja, é uma questão depois de gosto, escolher o vinho que quer. E depois, a partir daí, temos o nosso bar, serviço de bar. E como disse, é verdade, este ano vamos ter 3 restaurantes que vão assumir a gastronomia. Ou seja, isto é um convite para o pessoal poder ir lanchar, jantar, ficar até de madrugada.
0: Olha, como é que este kit, pronto, este kit de Sunset, já vi que, portanto, dá direito a 3 vinhos. A partir daí, a nível da restauração, podes dizer os restaurantes que vão estar presentes?
2: Sim, temos 2 restaurantes que vêm da zona de Viseu, que é o Sabor e é o Vini Catering, e temos também o restaurante do Taco. Eles comprometeram-se em dar-nos aqui a oportunidade de ter alguma gastronomia regional, não só, mas basicamente regional. Porque como nós recebemos pessoas de várias zonas aqui, eu lembro no ano passado houve gente da Covilhã, gente do Porto, gente de Leiria, gente de Lisboa. Pronto, nós temos pessoas que vieram de várias zonas distintas, e faz sentido que ouvirem ao Dão, ouvirem à Serra da Estrela, também possam degustar as nossas iguarias e a nossa gastronomia. Portanto, isso estará salvaguardado. Depois terão alguns pratos que os próprios é que vão decidir. Neste momento eu não sei todos, mas ponto assente é alguma gastronomia regional. E depois a nossa adega vai ter um serviço de bar. Depois dos 3 copos, temos garrafas de vinho e copo para poderem beber à vontade. E pronto, mas uma coisa importante, nós não nos esquecemos também das crianças, né? Das famílias, que são muito bem-vindas, são convidadas,
0: claro.
2: Onde vamos ter um espaço como houve também no ano passado, com insufláveis para eles poderem estar a brincar, terem-se a divertir, sempre a pensar também na segurança. O espaço vai estar vedado e haverá sempre alguém a tomar conta das crianças. Portanto, os pais podem estar a dançar com os filhos e, quando quiserem, podem pôr os meninos lá nos insufláveis, que vão se divertir imenso.
0: Depois de 3 copos, com certeza que a vontade de dançar vai ser muito, digo eu, mas claro, vai ser de facto uma tarde e também um princípio de noite bem agradável. Depois vem a música com a banda Entre Amigos.
2: Isso mesmo.
0: Há uma curiosidade aqui, é que vocês dizem que assegura o transporte de Viseu. Isto quer dizer o quê? Estão à espera que venha também gente da região de Viseu?
2: Sim, Viseu é um mercado muito forte para nós, ou seja, nós temos muitos clientes, mas também temos muitos amigos. E o ano passado, pronto, muita gente veio de Viseu e outros, epá, vir e tal, e por uma questão também da responsabilidade, as pessoas também, pronto, já acho que mostraram que gostamos sempre de uns copos, depois nos vimos à vontade. E também houve aqui uma parceria com o município de Viseu, como digo, nós temos muito boas relações, então houve esta possibilidade de agilizar um transporte e, portanto, quem quiser vir de Viseu, e como autocarro passe também por Mangual, quem quiser, basta contar aqui pelos números que nós temos nos nosso flyer e podemos agilizar o transporte. Portanto, acho que é uma mais-valia. Nunca se sabe, esperemos que para o próximo ano até possamos ter autocarros vindos de outras zonas do país, nunca se sabe.
0: Exatamente, o evento também, com a terceira edição, pretende-se também que cada vez se comece a alargar e ter outros objetivos que não do primeiro, como já salientaste nesta descrição deste Sunset na Adega. Aqui uma parte importante é que vai estar alguém ao vivo a fazer pinturas, também uma coisa que aconteceu na primeira edição, não foi?
2: Isso mesmo, o artista Pedro Albuquerque, o ano passado ele veio diretamente de Londres para a nossa liga, para fazer uma pintura ao vivo e também teve lá uma exposição, e este ano ele irá também marcar presença, é um amigo da nossa casa, e vai nos brindar com uma surpresa. Ele até nos diz que queria fazer ali ao vivo uma pintura que, à partida, poderia vir a servir de uma rotulagem muito interessante. Portanto, vai ser uma surpresa, vamos esperar ver o que é que este homem, este artista criativo, nos irá brindar aqui no nosso Sunset.
0: Olha, espero que de facto este Sunset na Adega seja de facto um evento que no futuro fique e que se faça todos os anos, ou pretendem repeti-lo durante o mesmo ano em que decorre uma edição.
2: Ah, eu penso que
0: qual é o objetivo?
2: Eu penso que fazer mais de um mês por ano também não faz muito sentido. Penso que este fator surpresa, este ter um cartaz que ano após ano melhorado e que seja uma referência, se calhar, se esta data funcionar bem, que seja algo que nos diga, pronto, todos os anos, aqui neste sábado, no primeiro sábado, por exemplo, de junho, possa ser um evento de referência na nossa região e, quem sabe, podemos evoluir para algo a nível nacional. E por que não? Nós não temos de deixar de ser ambiciosos. Numa primeira edição tivemos 200 e tal pessoas, onde fizemos tudo muito com a prata da casa, com a ajuda aqui deste programa também a divulgar, e nós estamos a trabalhar devagarinho, claro, com os pés bem assentes na terra, mas que possamos vir melhorando ano após ano e para tornar um evento de referência, que lá está, pelo feedback que tivemos no ano passado, acho que correu mesmo muito bem. Presunção é algo bem que cada um tomar que quer, mas é de facto o feedback que nós tivemos, e daí que apostamos ainda mais forte. Lá está, por exemplo, aqui na parte musical, para além do DJ Meireles, que esteve connosco o ano passado, este ano temos aqui uma banda que é a banda Entre Amigos, e este ano vamos ter não 2 restaurantes, mas vamos ter 3 restaurantes, e assim sucessivamente. Porque não? Porque não, se calhar, temos um certame, se calhar daqui a uns anos, se calhar não é só um sunset, mas que é um fim de semana temático. Ou seja, o caminho faz-se caminhando, vamos devagarinho, vamos ver o que é que se pode fazer, e acho que é importante para a nossa adega, mas não é só para a nossa adega, acho que é muito importante para a nossa freguesia, para o nosso concelho de Gouveia e para o nosso enoturismo.
0: Olha, eu dizia que, para além de promover o vinho, não é? O vinho do Dão, o turismo local também acaba por ficar a ganhar.
2: Sim, posso lhe dizer que este ano tenho um grupo de, salvo 18, 20 amigos, acho que são 18, uns vêm de Coimbra e outros que vêm da Covilhã, e já me perguntaram onde é que eu posso dormir. Portanto, iremos tratar disso. E não só, pronto, lá está a questão do autocarro. Também já vai. Pronto, o que é que eu penso? Eu penso que se calhar numa próxima edição, se nós, sendo a mesma neste, com este formato, e porque não, se calhar as pessoas verem logo de manhã e não acompanhar, e porque não acompanhar com uma visita aqui à região, pontos de interesse super interessantes, e culminar depois com o Sunset. Vamos ver o que o futuro nos reserva.
0: Há ideias, não é, Pedro?
2: Ideias há muitas e devagarinho estamos a implementá-las, mas tem que ser com calma, não é? Porque lá está, o evento correu bem, à nossa escala, claro, mas esperamos que possa cada vez mais ser mais desenvolvido e ter uma preponderância maior ainda, não é?
0: Acreditas que este tipo de evento é que as adegas é aquilo que as adegas precisam também de apostar em experiências e eventos para aproximar o público mais jovem?
2: Eu acredito que sim. Eu acho que hoje o turista, o enoturista e os jovens são cada vez mais curiosos. E acho que beber vinho é uma coisa... Bebe-se vinho porque se bebe vinho. Agora, experienciar o vinho. Saber como é que se faz o vinho. Visitar as próprias adegas. Conhecer os métodos de produção. Acho que isto é que aproxima as pessoas do vinho, das marcas, fideliza, e penso que sim, penso que os jovens podem cultivar e nutrir um gosto especial pelo vinho. Nós temos recebido felizmente muita gente na nossa adega, e às vezes aparecem os jovens e dizem, eles diziam assim, eu não gosto de vinho. Eu é curioso, quando tinha 20 anos também não gostava muito. Comecei a beber, comecei a provar, comecei a ver coisas diferentes. É que às vezes, é engraçado, já me aconteceu ter pessoas que uma vez tiveram um azar dos diabos, provaram um vinho que não gostaram, então não gosto de vinho. Não é bem assim. Temos que perceber qual é o perfil do vinho daquela pessoa. O que é que será que gosta de ver? Se calhar começa por uma coisa mais leve.
0: E as pessoas têm sabores adaptar. Diferentes, não é?
2: É isso mesmo, são gostos.
0: Cada boca, seu sabor.
2: Agora, eu acho que há uma coisa muito transversal, e eu penso que o Dão pode dar cartas neste sentido. É quando nós analisamos as tendências globais e mundiais, apostamos cada vez mais, ou melhor, as pessoas procuram mais vinhos com menos álcool, vinhos mais leves, e eu acho que o Dão, e aqui na nossa adega, respeitamos muito o nosso terroir, porque o nosso terroir é que dá origem aos vinhos que nós temos, as características naturais dos vinhos, onde nós temos a elegância, onde nós temos a frescura, a mineralidade, e nós podemos dar isso ao cliente, ou seja, podemos conjugar o que nós temos para oferecer com a tendência. O álcool mais baixo, a elegância, vinhos mais leves, vinhos com a fruta, ou seja, o Dão tem tudo para dar certo. Temos de trabalhar, temos que divulgar, como estamos agora aqui a fazer, temos que dar a provar muito a prova. É importante.
0: Olha, espero que de facto este evento do Sunset seja um evento que pegue, digamos assim, como a Boa Videira também produza. E que acaba por fazer parte também da própria dinamização de Vila Nova de Tasa a nível económico e também, porque não, a parte cultural da própria vila de Vila Nova de Tasa. Hoje, se tivesses que indicar um vinho, porque está muito calor, qual era o vinho que tu indicavas? Não és enólogo, mas és bom apreciador de vinho.
2: Eu, antes de responder essa pergunta, eu só gostaria de dar aqui uns agradecimentos, pode ser?
0: Pode, com certeza.
2: Pronto, falámos na Câmara de Mangualde. De Viseu, mas também temos o nosso flyer, o município de Gouveia, que tem sido incansável, também nos tem ajudado na parte logística. A própria Junta de Freguesia de Nova Tasa também se quis associar e também nos deu um bom contributo. Às associações locais, que eu elenquei há bocadinho, ok? Portanto, vamos lá ver uma coisa. Agora, não lhe vou dar um, mas vou lhe dar três vinhos. Agora, a nível branco...
0: Já dá direito ao kit.
2: Eu vou ter que falar no Encruzado, porque está muito na moda. Embora acho que o nosso adega da Vila, que tem lá Encruzado, Cercial e Bical, ali uma seleção das melhores casas em Vinha Velha, estágio naqueles depósitos de cimento à moda antiga, tem uma frescura fenomenal, é um dos meus preferidos. Esse é espetacular, mas o nosso Encruzado está muito na moda e é muito famoso, ok?
0: Claro.
2: Depois aqui temos um rosé, para quem aprecia rosés, o nosso rosé é um rosé muito versátil, que é muito porreiro para vermos agora assim no final da tarde, entre amigos, assim um vinho fresquinho, mas também é bastante gastronómico, com uma comida mais leve, acho que se enquadra muito bem. E depois temos agora aqui o nosso Tasa em Grande Escolha 2022, que até temos uma campanha especial na adega. Não vou fazer esse marketing, quem quiser depois pode me ligar.
0: Claro.
2: É um vinho também muito elegante.
0: O telefone está a ligar. Está a tocar o telefone.
2: Muito elegante, muito fresco, e acho que nesta altura do ano e com a nossa gastronomia, acho que acompanha muito bem.
0: Olha, é com bom vinho que terminamos. Desejo que este Sunset, esta segunda edição, seja mais uma vez um sucesso. E esses objetivos que tens no futuro, que de facto se concretizem. Porque não um fim de semana, um passeio pelo concelho,
2: claro,
0: a nível dos vinhos. Há ideias, espero que essas ideias e com o crescimento também deste e de outros eventos que a Adega Vila Nova de Tazem possa vir a realizar, cá estaremos para os ajudar a divulgar. E obrigado, Pedro, por teres vindo.
2: Muito obrigado, José Carvalho. Um bom dia para todos. Espero vê-los lá na nossa adega. E o José Carvalho, que esteja lá, tem um copo para si, né? E será o nosso convidado.
0: Ok, muito obrigado.
2: Obrigado e um bom sábado para todos.
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2: Pronto.
0: Ora, muito bem, nós terminamos esta conversa com o Pedro Amaral. Falámos do Sunset na Adega, que se vai realizar no próximo dia 6 de junho, é aparecer, e de facto parece que a companhia está garantida. E como está garantida, também a nossa companhia vai ainda ficar aqui no estúdio até muito próximo das 13 horas.
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0: E nós voltamos à música, entretanto. Rod Stewart, It Takes Two com Tina Turner.

Dois grandes monstros da música internacional pop, Rod Stewart e Tina Turner. 23 graus é a temperatura, já sabe que estamos quase a finalizar esta emissão de Sintonia Livre a nível de segunda hora e já sabe que vamos ficar até muito próximo das 3, ainda vamos ter aqui bons motivos de conversa e musical. Caliuxis com este All I Can Say, para ouvir nos próximos minutos mais calmos. E bom fim de semana!

Já vai para um ano que este tema foi lançado, mas que sabe sempre muito bem ouvir pela excelente voz de Kelly Uchis, e que também nos faz embalar um pouco neste final de hora de emissão, a segunda de Sintonia Livre. Olha, outro tema que eu gosto muito e também gosto de recordar é um tema que dá pelo nome de Air Supply, que dá pelo nome de Goodbye. É um tema que tem, com certeza, muito para recordar para alguns. Nós é assim que vamos terminando. Dizer que este tema, posso dizer que tem uma história e já lhe vou contar. Para já, Air Supply, Goodbye. 1993 era o ano em que estávamos.

na segunda, na terceira hora com este tema. Dizem-lhe que esta é uma letra que fala sobre alguém que ama profundamente outra pessoa, mas acredita que não consegue oferecer o amor que ela merece. Este Goodbye de Air Supply para ouvir logo a seguir às 12 horas.

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0: 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Boa tarde. São 15 horas.
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2: Bem-vindos, estas são as notícias na Antena Livre. O IAPMEI, a Agência para a Competitividade e Inovação, já divulgou a lista das empresas distinguidas com o Estatuto PME Líder 2025. Nos municípios da Comunidade Intermunicipal das Beiras e Serra da Estrela, foram reconhecidas 208 empresas, com destaque para os concelhos da Covilhã, Guarda, Fundão e Ceia. A Covilhã lidera o ranking regional, com 52 empresas distinguidas, seguida da Guarda, com 45, e do Fundão, com 35. Os concelhos da Ceia e Trancoso surgem ambos com 14 empresas PME Líder, sendo que Ceia registra mais duas distinções do que no ano anterior, em 2024. Seguem-se os concelhos de Sabugal com 10, Gouveia com 8, Meda com 7, Celurico da Beira e Pinhal com 6, Belmonte, Figueira de Castelo Rodrigo e Manteigas com 3 e Almeida com 2. Fora da Comunidade Intermunicipal de Beiras e Serra da Estrela, mas pertencentes ao Distrito da Guarda, destacam-se ainda a Quiar da Beira, com 11 empresas PME Líder, e Vila Nova de Foscoa, com 4. Ao nível regional, o Distrito de Coimbra lidera com 510 empresas PME Líder, mais 25 do que em 2024, seguindo-se Viseu, com 490, Castelo Branco, com 213, e Guarda, com 133 empresas distinguidas, mais 3 do que no ano anterior. Nos concelhos limítrofes de Ceia, Oliveira do Hospital, destaca-se com 42 empresas, PME Líder, mais 2 que no ano passado, seguindo-se Mangualde com 31, Nelas com 18 e Arganil com 16. Gouveia tem 8, mais 2 do que no ano anterior. Manteigas tem 3. Na edição PME Líder 2025 foram reconhecidas a nível nacional mais de 14 mil empresas com elevados padrões de desempenho e solidez financeira. A distribuição setorial continua a ser liderada pelo comércio, com cerca de 30%, seguindo-se a indústria extrativa e transformadora, com 24%, construção e imobiliário, 13%, serviços, com 12%, e turismo, com 12%. O Estatuto PME Líder, lembro que é atribuído pelo IAPMEI, em parceria com o Turismo de Portugal, instituições bancárias e o Banco Português do Fomento, distinguindo empresas com elevados níveis de desempenho económico ou financeiro e perfis de risco reduzido. As empresas distinguidas beneficiam de melhores condições de acesso a produtos financeiros, maior facilidade na relação com a banca e do prestígio associado ao selo PME Líder. O IAPMEI deverá divulgar posteriormente a lista das empresas PME Excelência, selecionadas entre o universo das PME Líder, que cumpram os critérios definidos no respectivo regulamento. O município de Ceia está a desenvolver nos Jardins de Infância da Rede Pública do Conselho o projeto Rodinhas Livres, o mundo sobre duas rodas, uma iniciativa dedicada à promoção da mobilidade ativa e sustentável junto das crianças do pré-escolar. Depois de uma ação piloto realizada em outubro do ano passado no Jardim de Infância do Centro Escolar de São Romão, o projeto passou pelos Jardins de Infância do Centro Escolar de Ceia, Santiago, Escola de Torais Paranhos e Escola Doutora Branches Ferrão, envolvendo dezenas de crianças em atividades práticas ligadas ao uso da bicicleta. A iniciativa pretende incentivar hábitos de mobilidade mais saudáveis e sustentáveis desde a infância, promovendo a bicicleta como meio de deslocação em percursos curtos e reforçando a autonomia, confiança e segurança das crianças no espaço público. Segundo o município de Ceia, a iniciativa pretende reforçar o papel da escola como ponto de partida para uma mudança de comportamentos em torno da mobilidade sustentável e do uso cotidiano da bicicleta. Está também prevista a integração destas atividades no programa de férias escolares promovido pela Ludoteca Municipal, alargando a promoção da mobilidade suave a contextos não letivos. O projeto Rodinhas Livres, um mundo sobre duas rodas, representa um investimento global de cerca de 30 mil euros, apoiado pelo Fundo de Transportes do IMT, o Instituto de Mobilidade e dos Transportes. Olhamos agora para o desporto. A edição é de João Cruz.
3: O antigo atleta paralímpico Carlos Ferreira, natural de Mangualde, foi homenageado pelo governo durante a gala em nome de Portugal, muito para além do pódio. A iniciativa distinguiu atletas olímpicos, paralímpicos e surdo-olímpicos que ainda não tinham recebido reconhecimento institucional. Carlos Ferreira, de 57 anos, cego, recebeu a medalha de ouro nas mãos do primeiro-ministro pelo

0: percurso desportivo construído ao longo de mais de 30 anos. Em 1992, competiu nos Jogos Paralímpicos de Verão em Barcelona. Nos Jogos Paralímpicos de Verão em 1996, em Atlanta. Nos Jogos Paralímpicos de Verão de 2000, realizado na Austrália, conquistou uma medalha de ouro na maratona masculina e uma medalha de prata dos 10 mil metros da mesma categoria. Jogos Paralímpicos de Verão 2004 em Atenas. Fica aqui, neste Jornal do Desporto, a nossa homenagem ao Carlos Ferreira.
1: João Cruz, no final deste bloco de notícias, com o desporto aqui na Antena 3.
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13: Boa tarde e bom fim de semana com Via Rápida. Horácio Pascoal aqui na Antena Livre. Prepare-se para ouvir a melhor música durante 60 minutos.

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1: Via Rápida em edição de fim de semana. Daqui a pouco não perca a rubrica de leitura Prazeres Interrompidos com o Otávio Nuno.

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1: A distribuir sorrisos todos os dias.
2: Espero que esteja a passar um ótimo dia na companhia da Antena Livre. Agora deixo-lhe aqui uma frase para refletir. Carregue o seu melhor sorriso aonde quer que vá. Ele pode iluminar o dia de alguém, sabia?
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4: Antena Livre, boa tarde. Ficamos a 20 minutos das 4.

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Espero que esteja a passar um ótimo fim de semana na companhia da Antena Livre. Estamos a caminho das 4, onde vamos atualizar a informação. Regresso amanhã no mesmo horário, depois das 2 da tarde. Agora prepare-se porque vem aí Terra dos Sonhos com a Susana Cristina. Eu estou

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1: 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Boa tarde. São 16 horas.

0: da Saúde. A programação foi desenhada para aliar a atividade física ao património cultural da cidade. As principais iniciativas decorreram no Parque da Ex-Belin em Belino, a Casa da Vivência Judaica, o Museu da Miniatura Automóvel e o Museu Municipal de Arte Moderna Abel Manta e no Parque Ecológico de Gouveia. Já em Mangualde, o Orçamento Participativo Jovem 2026 tem este ano três propostas, que vão estar à votação entre o próximo dia 1 de junho e também 31 de julho. As propostas submetidas são Liga-te, New Way Fest e Patas no Parque, e abrangem áreas como a saúde mental, a inclusão, a cultura, o bem-estar animal, o lazer e a valorização dos espaços públicos. O projeto Liga-te propõe a criação de um programa comunitário dirigido a jovens, famílias e pessoas com necessidades educativas especiais, promovendo a saúde mental, a inclusão ativa e o combate ao isolamento. Já a segunda proposta, o New Way Fest, apresenta uma abordagem à cultura local através de experiências imersivas, concertos e caminhadas ou corridas culturais. A terceira proposta, Patas no Parque, sugere a criação de um parque canino em Mangualde, concebido como um espaço seguro, vedado e funcional, onde os cães poderão correr, socializar e exercitar-se. A iniciativa pretende responder a uma necessidade sentida por muitos tutores e tem também como objetivo contribuir para a segurança dos cidadãos. A fechar-se, o Ministério da Agricultura, ou o Ministro da Agricultura José Manuel Fernandes, defendeu esta sexta-feira, em Albergaria à Velha, que a floresta deve deixar de ser vista sobretudo como problema e passar a ser reconhecida como fonte de riqueza, emprego e coesão territorial. Na inauguração da Expo Florestal, o governante afirmou que a valorização da floresta exige mais resiliência, investimento, conhecimento, formação e simplificação legislativa, bem como uma maior integração com a agricultura.
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1: Olá, eu sou o Luís Ferrão e esta é a música dos 30, 40, 50 e por aí fora. A primeira hora começa com Steve Miller Band. Junta-te ao grupo Clube 80 no Facebook, pede para aderir, escolhe e depois partilha comigo as tuas músicas preferidas dos anos 70, 80 e 90. Agora vamos a isto. Bom fim de semana.

0: Abracadabra, de Steve Miller Band, no Clube 80. Esta música foi um post da Guida Álvaro, que vive em Coimbra, no grupo Clube 80 do Facebook. Obrigado, Guida. Um ótimo fim de semana para ti.
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0: são canções como esta que me fazem estar aqui ao fim de semana. Liga-te ao grupo Clube 80 no Facebook, que pede para aderir, escolhe e partilha comigo as tuas músicas preferidas dos anos 70, 80 e 90. Money for Nothing, um post do Nuno Cruz, que vive na Cidade dos Estudantes. Grande abraço, Nuno. Um bom fim de semana para si.
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0: Agora, entram no Clube 80 os Imagination, com esta versão maxi que se chama Flashback. Este trio britânico de soul and dance ganhou destaque no início dos anos 80. Os seus êxitos chegaram às tabelas de 28 países, ganharam 4 discos de platina, 9 discos de ouro e mais uma dúzia de discos de prata ao redor do mundo entre 1981 e 1983.

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1: Agora deixo um abraço ao José Canas, que partilhou no grupo Clube 80 do Facebook os Simple Minds e Alive and Kicking. Obrigado, amigo. Um ótimo fim de semana para ti.

0: são canções como esta que me fazem estar aqui ao fim de semana. Os Prefab Sprout e The King of Rock and Roll. Obrigado pela companhia, vocês são mesmo os maiores.
1: Albuquerque.
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0: Junta-te ao grupo Clube 80 no Facebook e pede para aderir. Escolhe e partilha comigo as tuas músicas preferidas dos anos 70, 80 e 90. Lover Why dos Century foi um post da Sandra Carvalho, que vive em Coimbra. Obrigado, Sandra. Um ótimo fim de semana para ti.
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0: Estes são os Diva no Clube 80. O grupo começou a gravar o segundo álbum em março de 1994, mas teve de interromper as gravações devido à gravidez de Natália Casanova. O álbum Deserto Azul foi editado em 1995. O primeiro single foi Mariana, tema dedicado à filha recém-nascida da cantora. A seguir entram no Clube 80 os GNR e Popless.
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6: 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São 19 horas.
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7: Bem-vindos, estas são as notícias na Antena Livre. O queijo da Serra da Estrela ocupa o 5º lugar na mais recente lista das 100 melhores queijos do mundo, divulgada pelo portal gastronómico Taste Atlas. A classificação inclui também outro queijo português entre os 5 primeiros, o queijo de azeitão, que surge na 3ª posição. O ranking é liderado pelo Graviera Nachal, da Grécia, seguido pelo Parmigiano Reggiano, da Itália. O queijo de azeitão ocupa a 3ª posição, à frente da mozzarella de búfala Campana, enquanto o queijo Serra da Estrela fechou o grupo dos 5 mais bem classificados. Na descrição dedicada ao produto da região, o Taste Atlas destaca o queijo Serra da Estrela como um queijo semimol produzido a partir do leite das raças Bordaleira, Serra da Estrela e Churra Mondegueira, referindo o uso de cardo no processo da coagulação, a textura cremosa e o sabor limpo, doce e ligeiramente ácido. A plataforma sublinha ainda o reconhecimento internacional do produto e a sua longa ligação à região serrana. O portal identifica também os produtores associados ao queijo, referindo a Queijaria Val da Estrela, em Mangualde, e a Sociedade Agropecuária de Val do Ceia, entre as referências ligadas a este produto tradicional. A cidade de Gouveia acolheu o encontro distrital do programa Diabetes em Movimento, uma iniciativa que promove a saúde e o convívio entre utentes e profissionais da região. O evento, organizado pelo município de Gouveia, contou com a colaboração da Unidade Local de Saúde da Guarda e da Direção-Geral da Saúde. A programação foi desenhada para aliar a atividade física ao património cultural da cidade. As principais iniciativas decorreram no Parque da Ex-Belino em Belino, a Casa da Vivência Judaica, o Museu da Miniatura Automóvel e o Museu

0: Boa noite, está no ar mais uma edição do seu programa Os Marafados, o seu programa de sábado de início de noite, o programa que lhe faz companhia das 21 às 22 horas, em direto da cidade de Loulé, Os Marafados, com apresentação de João Simão e, pois claro, Conceição Figueiredo. Boa noite, Conceição.
1: Boa noite, João. Boa noite a todos os nossos ouvintes. Já estamos para mais um programa consigo desse lado. Hoje vamos continuar a falar sobre o cartaz do Festival MED.
0: Começámos no programa passado a dar-lhe os artistas, quem ia estar, a que horas e em que palco, e viu que quem quiser ver todos, porque é impossível, vai ser mesmo missão impossível tentar acompanhar os concertos todos, nem que seja um bocadinho, mas muitas das vezes nestes concertos chega-se a certos palcos e a afluência é tanta que vemos de longe. Vamos estar em mais uma edição do Festival MED, os seus Marafados. Não terminámos os artistas do dia 25, como eu disse há pouco. Vamos continuar hoje e vamos também falar dos artistas que vão estar na edição de 2026, no dia 26. Se bem que não vamos conseguir acabar hoje, na próxima semana fica prometido o resto dos artistas de 2026 e também os de dia 27. Agora vamos à música e vamos começar também com um destaque que esteve no programa Os Marafados na semana passada. O projeto O Lado de Dentro, mais uma das músicas que saiu, é fresquinha, saiu ontem, está em todas as plataformas. Fique desse lado, está no ar mais um programa, Os Marafados.

0: Foi este o novo tema do projeto O Lado de Dentro, projeto de Mariana Ramos Correia e Joana Ricardo. Para elas, os parabéns por mais um lançamento desta música. E agora vamos entrar na Onda Med Conceição. Como eu disse há bocado, não terminamos, vamos retomar o dia 25. E o que é que vamos poder ver, ouvir?
1: Ora, no dia 25, no palco Chafariz, iremos ter às 22h45 o grupo Tango Motan francês. Portanto, se gosta de música francesa, já sabe que é no palco Chafariz às 22h45.
0: Vamos ouvir um dos temas que estarão em concerto: Armas.

Do palco Chafariz, saltamos para o palco Cerca, o concerto do dia 25, às 23h30. Vamos ter a cabo-verdiana Loura. A edição deste ano, 25, 26 e 27 de junho, com o Open Day.

Recordando Lura, ela que vai estar no Festival MED no dia 25, no palco Cerca, às 23h30. Do palco Cerca, damos um pulo ao palco Matriz e à meia-noite e meia, mais uma banda, Groundation. Vamos escutar, depois a Conceição já vem apresentar as duas últimas bandas do dia.

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1: E no dia ainda 25 de junho, à meia-noite e 45, no palco Chafariz, irá estar o Lalalar de Istambul. Portanto, é um grupo também com bastante tempo. O Lala é um termo que representa um tempo do Império Otomano, portanto é um grupo com bastante história também e novidades aqui de Istambul para o Festival MED.

Para fecharmos aqui o dia 25, temos à 1h30 no palco Cerca os Zicanda da Polónia. Depois, dizer ainda aqui que este grupo não canta em polaco, nem macedónio, nem romeno, nem em outro dialeto ou em todos ao mesmo tempo. Também são conhecidos por isso mesmo, por criarem palavras, e daí é uma das suas marcas também mais distintivas aqui deste grupo. Vai ser interessante de conhecer.

Os polacos de Kanda que vão fechar o Festival MED no dia 25. E como o festival não é só um dia, saltamos já para o dia 26, o segundo dia do Festival MED, 26 de junho, e as festividades nestes palcos vão começar às 20h45 com Daniel Kemish, que vem do Reino Unido, e logo às 21h30, Arroz Aftab, que vem do Paquistão. Vão ser os dois primeiros concertos, um no palco Chafariz, outro no palco Cerca. Vamos ficar com os dois temas, voltamos a seguir.

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0: Já agora, aqui estamos no 26 de junho, no Palco Castelo, aqui no Festival MED, e já sabe, pelas 21h45 estará no Palco Castelo, como eu já disse, Todd Trips and the Fake Latinos. Ele que é um português, mas sente-se como um latino, inspira-se na música brasileira, colombiana e ainda cubana. Portanto, como eles mesmos se intitulam, exibem-se sem pedir licença.
1: What's up?

E já pelas 22h30 damos aqui um saltinho ao palco matriz e vamos aqui ouvir os Bohemian Betty Hearts, que são húngaros. O nome é uma junção do termo boêmio em húngaro e Betty Hart, que é um fora da lei, ou seja, fora da lei, o vagabundo nobre que recusa a ordem estabelecida.

Quem é vivo sempre aparece. Boa noite, sou a Dona Inês. Seja bem-vinda à reta final do programa. No palco Amã, às 22 horas, meia hora antes do grupo que acabamos de ouvir, vai estar Yegor Zalebov. Ele que é bielorrusso e vai marcar presença na versão e na edição do MED 2026 no palco Amã às 22 horas.

0: Estamos já no final do programa de hoje, mas já sabe que de hoje a 8 dias regressamos das 21 horas até às 22 aqui na sua Antena Livre, a rádio da nossa gente.
1: Não terminamos o cartaz do dia 26, continuamos no próximo sábado. Vamos acabar esta emissão ouvindo os Algarvios Iris. Boa tarde, boa noite, até para a semana.

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6: 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Boa noite. São 22 horas.
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olá, olá, boa noite. Seja bem-vindo a mais uma emissão do programa Jukebox aqui na Antena 89.6 FM. A partir de Gouveia, na Serra da Estrela, para toda a região centro do país e também pela internet para todo o mundo em www.896fm.pt. Eu sou o António Ferreira, vou ser o teu anfitrião até às 0 horas. Emissão de Jukebox no ar na Antena, todos os sábados à noite, das 10 à meia-noite. Também se vais viajar no teu automóvel, votos da condução segura. Mais vale perder um minuto na vida do que a vida num minuto. Portanto, ligadinho a nós, a curtir. Boas vais, bons sons. Música que te vai levar até à meia-noite. Na equipa contou também o Diogo Ferreira na assistência à produção e à realização. Também a Susana e a Diana na assistência à produção.

mais música dançável, depois da meia-noite, com Carlos Didier e depois também o Super Kizomba, até às 2 da madrugada. Das 10 da noite, de

E sem mais delongas, vamos então passar à música, essa magana que nos faz dançar, rebolar, abanar a anca e o pezinho e não só. Deixem-nos bem dispostos e isso é que é preciso, porque tristezas não pagam dívidas. E para isso estamos cá nós, para levar alegria a todos. É já a seguir.

Atingimos assim a primeira meia hora de emissão do programa de hoje, nesta primeira hora. Ainda até às 23, muita música. Aceita o convite e continua connosco. Jukebox no ar. Boa noite.

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1: Caminhamos assim para o final desta primeira hora de emissão do programa Jukebox de hoje. Vamos ainda até às 23 e depois voltamos dos comerciais para chegarmos até à meia-noite. Votos mais que muitos para estar connosco. Ligadinho 89.6. Até

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0: 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Boa noite. São 23 horas.
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